0: maior, viejo, como ele mesmo habla na palavra, ele nunca viu Deus desamparar a uma pessoa justa. Essa é a maior prova de que nosso Deus, ele não quer que você viva injustiçado. Mas o problema é que às vezes você busca a justiça a sua maneira, de sua forma. Porque imagine-se, madre, você tem um filho que está em vício. Você poderá chegar delante de um juiz que está aqui neste mundo e dizer assim: juiz, juzga minha causa. O juiz te vai dizer: pero qual é a sua causa? Não é que meu filho está em vício. Que poderá ser o juiz? Que vas a hacer? Nada, verdade? Mas se você leva esta causa para o justo juiz que é Deus que pode todas as coisas, eu tenho a certeza que ele juzgará a sua causa. Tenho a certeza que ele vai sacar esta injustiça que está passando você, seu filho, sua família. Deus pode fazer isso. Aqui, meus irmãos, eu já tenho minha botelita com água, também os nomes das pessoas que vou estar clamando agora por justiça. Prepare-se para a oração, é o momento de falar com Deus.
1: Prepare um vaso com água. É momento de oração. Hablemos com Deus.
0: Senhor, meu Deus e meu Padre, em nome do Senhor Jesus Cristo, eu entro em tua presença agora em oração, juntamente com uma multidão de pessoas que nos escuta neste momento, Senhor. Pessoa que ha preparado aí seu vaso com água, agarrado sua hoja com o dibujo do contorno de sua mão e escreveu todas as injustiças que está passando, que está vivendo, porque tu eres justo, meu Deus. Oh Senhor, até quando esta pessoa estará sendo injustiçada? Até quando ele estará sofrendo, gemendo? Até quando esta pessoa estará enferma, Senhor? Desesperado, oh juez grande Deus, extenda tu martírio, Senhor, e aplasta la injustiça, sim, meu Deus, e remueva de la vida destas pessoas todos os males, curando, sanando, prosperando, livrando, Senhor. Manifesta tu justiça, como está escrito, como o resplandecer del meio-dia, Senhor. Resplandezca a tua justiça em la vida de cada pessoa agora mesmo. Sim, Senhor, aqui, meu irmão, eu apresento os nomes de todas as pessoas que ha deixado comigo para a oração. Como eu me he comprometido de estar orando por ele, aqui estou, Senhor. Aqui lo hago em oração, eu pido. Haga justiça, agarre em suas mãos sua honra, se você já tem. Levanta-la a Deus. Levanta sua honra e diz: Senhor, aqui está, meu Padre. Aqui está todas as injustiças que eu he vivido. E só o Senhor me pode ajudar. Só o Senhor me pode socorrer, me pode livrar. Hable com Deus. Ele te escuta. Clame a Ele por justiça. Ele disse: clame a mim e eu te responderei. Clame, pida, determine. Determine que a justiça de Deus resplandeça em sua vida como a luz, como o sol del meio-dia. Oh, meu Padre, que o Senhor venha a ser isso agora. E que todas as injustiças sejam quitadas da vida desta pessoa. Prepare esta pessoa que vai estar apresentando, meu Padre, no dia 13, todas as suas injustiças delante do tribunal do Deus justo. Haga justiça, Senhor Jesus.

Consagra esta botelha com água, este vaso com água, para que quando esta pessoa beba, seja tu poder entrando, manifestando-se na vida dela. Em nome do Senhor Jesus Cristo. Amém. E graças a Deus. Beba de sua água com muita fé.

Graças a Deus. Você já pode hoje mesmo buscar a justiça de Deus. Às 3 da tarde, como também às 7 da noite, aqui na calle General Burguês, esquina Iturbe, a 2 quadras acá del Super Stock por Iturbe. Nós hemos chegado ao término de nossa programação. Que Deus me los bendiga a todos ustedes. Yo topata.